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0: 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Versão cover de Duran Duran, original de Bob Dylan.

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0: Lay, Lady, Lay, versão cover de Duran Duran, original de Bob Dylan.
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0: 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A profundidade e a importância do Momento Blues para Morcegão FM são gigantes. É neste programa que ganhamos pontos com os conhecedores da história. Todos os ouvintes sabem que grande parte dos artistas que rolamos na programação são de alma blues. O blues criado pelos negros. Em algumas gravações, você vai ouvir o chiado dos discos, porque são cópias originais. É neste programa que ajudamos a desvendar a história, porque muitas músicas gravadas entre os anos 30 e 40 foram regravadas ao longo de toda a história pelas maiores bandas de rock. Muitas dessas músicas ainda são executadas em shows. Ainda hoje, são referências em filmes e também documentários. A vida desses heróis era muito difícil e também muito diferente. Não só porque viviam na pós-escravidão. Por exemplo, não existiam muitos gravadores, então o músico tinha que viajar longas distâncias de trem para chegar a um show, para chegar a um gravador. Por isso, tantas referências e trens nos blues. Outra coisa curiosa é que o microfone não era evoluído e o músico tinha que cantar em alto volume porque as pipocas do disco ficavam mais altas que o volume do cantor. Então vamos ao blues, o gênero de maior inspiração para o nascimento do rock and roll.
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0: Living on a Jet Plane. Versão cover de Peter, Paul and Mary. Música de John Denver. Originalmente lançada no álbum de 66 com o nome Baby I Hate to Go.

0: Living on a Jet Plane, versão cover de Peter, Paul and Mary, música de John Denver, originalmente lançada no álbum de 66 com o nome Baby I Hate to Go.
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0: 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Agora nós temos o Momento Blues e você já pode ver as primeiras músicas que vão rolar, tá no site. A profundidade e a importância do Momento Blues para Morcegão FM são gigantes. É neste programa que ganhamos pontos com os conhecedores da história. Todos os ouvintes sabem que grande parte dos artistas que rolamos na programação são de alma blues. O blues criado pelos negros. Em algumas gravações, você vai ouvir o chiado dos discos, porque são cópias originais. É neste programa que ajudamos a desvendar a história, porque muitas músicas gravadas entre os anos 30 e 40 foram regravadas ao longo de toda a história pelas maiores bandas de rock. Muitas dessas músicas ainda são executadas em shows. Ainda hoje, são referências em filmes e também documentários. A vida desses heróis era muito difícil e também muito diferente. Não só porque viviam na pós-escravidão. Por exemplo, não existiam muitos gravadores, então o músico tinha que viajar longas distâncias de trem para chegar a um show, para chegar a um gravador. Por isso, tantas referências e trens nos blues. Outra coisa curiosa é que o microfone não era evoluído e o músico tinha que cantar em alto volume porque as pipocas do disco ficavam mais altas que o volume do cantor. Então vamos ao blues, o gênero de maior inspiração para o nascimento do rock and roll.
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0: Let It Be, versão cover de Ray Charles, original dos Beatles.
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0: Uau, agora temos um importante programa na Morcegão FM. Agora nós temos o Momento Blues e você já pode ver as primeiras músicas que vão rolar, tá no site. A profundidade e a importância do Momento Blues para Morcegão FM são gigantes. É neste programa que ganhamos pontos com os conhecedores da história. Todos os ouvintes sabem que grande parte dos artistas que rolamos na programação são de alma blues. O blues criado pelos negros. Em algumas gravações, você vai ouvir o chiado dos discos, porque são cópias originais. É neste programa que ajudamos a desvendar a história, porque muitas músicas gravadas entre os anos 30 e 40 foram regravadas ao longo de toda a história pelas maiores bandas de rock. Muitas dessas músicas ainda são executadas em shows. Ainda hoje, são referências em filmes e também documentários. A vida desses heróis era muito difícil e também muito diferente. Não só porque viviam na pós-escravidão. Por exemplo, não existiam muitos gravadores, então o músico tinha que viajar longas distâncias de trem para chegar a um show, para chegar a um gravador. Por isso, tantas referências e trens nos blues. Outra coisa curiosa é que o microfone não era evoluído e o músico tinha que cantar em alto volume porque as pipocas do disco ficavam mais altas que o volume do cantor. Então vamos ao blues, o gênero de maior inspiração para o nascimento do rock and roll.
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0: parabéns pra você. 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
3: Agora no Corpos Celestes, My Pledge of Love, um sucesso de 1969 regravado por Nando Reis. Em seguida, original com Joe Jeffrey.

0: Ouvimos a original, Joe Jeffrey, My Pledge of Love, seu único sucesso. Antes nós ouvimos a cover de Nando Reis.
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1: Agora no Corpos Celestes, Let Me Sing, com Autoramas. Em seguida, a original com Raul Seixas.

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1: Ouvimos a original, Let Me Sing com Raul Seixas. Esta música foi defendida pelo Raul no Festival Internacional da Canção de 72. A cover que rolou antes foi com Autoramas, grupo formado por Gabriel Tomás.
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0: Boa tarde, pessoal do grupo. É o Ivan que tá falando aqui. Estou com 15 queijos frescos. E se alguém do grupo se interessar, avisa que eu já tô saindo agora daqui do sítio. É o Ivan que tá falando. Boa tarde a todos.
1: Oi, Ivan. Boa tarde. O queijo é feito de leite?
0: É o Ivan que tá falando aqui.
2: Ô Ivan, esse queijo aí que você tá vendendo é feito do leite da vaca malhada? Porque eu só como queijo feito do leite da vaca malhada.
0: Boa tarde, é o Ivan que tá falando.
3: Ô Ivan, mas ela falou assim, se o PU do leite der pelo menos 95%, ela vai comprar um pra experimentar.
0: É o Ivan que tá falando.
2: A minha vizinha aqui quer comprar um também. Só que ela quer saber, Ivan, quanto tempo faz que essa vaca já deu cria? E se ela come só braquiara ou se ela come ração?
0: É o Ivan que tá falando, nervoso, hein?
3: Ela mandou perguntar pra você quantos furos tem o queijo.
0: Ó, eu não tenho mais queijo pra vender. Não vou vender mais queijo, eu vou comer tudo. Vou comer todos os queijos. Não tem mais queijo, acabou a conversa. Quem mais queijo não? Vou comer todos os queijos. Boa tarde, é o Ivan que tá falando.
2: Ô, louco, Ivan, você comeu os 10 queijos?
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0: Agora no Corpos Celestes, vamos ouvir a cover de Orinoco Flow com o quarteto Celtic Woman. Em seguida, original.

0: Ouvimos Orinoco Flow, a música original da irlandesa Enya. Essa música fez conhecida internacionalmente. Antes ouvimos Celtic Woman, quatro mulheres igualmente incríveis, um grupo que apresenta de canções celtas a músicas modernas.
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3: Uau, nós estamos aqui lançando a campanha Tecnologia Serviço da Inclusão. Nós acreditamos que a inteligência artificial está aproximando mais, facilitando mais e incluindo mais. Nós percebemos também que poucos sites estão preparados para receber pessoas com deficiências. Nós agora estamos indicando inteligência artificial para quem precisa, porque no fim das contas, tecnologia boa é aquela que está a serviço de todos. Fala aí, Mikael!
4: Salve, salve, morcegada! Mikael por aqui, trazendo informações sobre tecnologia a serviço da inclusão. Hoje eu vou falar de um aplicativo que se chama Eleven Reader. O principal objetivo do aplicativo é transformar qualquer documento, PDF ou qualquer outro tipo de documento em audiolivros.
5: E isso não é tudo. O aplicativo tem ajudado várias pessoas com vários tipos de deficiências, como visual, dislexia, TDAH, entre outros, a darem vida aos seus livros e e-books

0: através de vozes geradas por inteligência artificial. No meu caso, eu tenho deficiência visual total e tenho testado o aplicativo desde outubro de 2024, quando chegou aqui no Brasil. E devo dizer, voltei a ler como gostaria e até melhor do que antigamente. O aplicativo está disponível tanto para Android quanto para iOS e é desenvolvido pela empresa Eleven Labs Inc., famosa por gerar vozes com IA. Inclusive, no site deles você pode tentar gerar a tua própria voz com apenas alguns segundos de áudio. Legal, né? Quem sabe um dia o nosso querido morcegão não eterniza a voz dele como narrador de livros. Seria legal, né, morcegão? Vai daí! Abraço, querido!
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apresentar dois integrantes do grande Mudhoney, Mr. Steve Turner and Mr. Mark Arm. Dr. Mark Arm, I think. Dr. Mark Arm gostaria de ler algo muito importante. 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
3: 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Será que alguém pode me dizer que droga de mundo é esse em que o sujeito fantasiado de morcego rouba todo o meu cartaz?

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2: Se fez muito rápido, posso ir correr dentada. Quebrada que faz. Não faz. Faz muito rápido, entendeu? 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
1: 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O tempo passou, mas playback continua sendo falta de talento e de respeito.

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0: Out of Time, versão cover de 2003 de Manic Street Preachers. A original é de 66 com Rolling Stones.
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0: Nós ouvimos agora o Corpos Celestes. Primeiro a versão que fez sucesso, em seguida a original. Você acompanha o Corpos Celestes na programação a cada 4 horas.
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2: 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Aê!
3: Em especial.

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again. Bom, isso significa que eu não tô transmitindo, é isso?

0: Bom, acabei cortando a música, desculpa aí, mas não teve jeito, hein? Ah, rapaz. Bom, mas tem mais Rainbow já já. Nós ouvimos Rainbow aqui na programação da Morcegão FM, Long Live Rock and Roll. Oh, yeah. Bom, é o seguinte, estamos fazendo um teste aqui na programação da Morcegão FM.
1: Olha quem está aí, galera. É o Morcegão.
0: Oh, yeah. Ok, muito boa noite para você que está ouvindo. Essa é a primeira transmissão numa nova configuração que nós temos aqui no estúdio. Eu vou te pedindo licença e um minuto só a gente vai interromper a programação por um minuto ou dois só, beleza? Muito obrigado pela sintonia, você que está com a gente nesta noite. Noite de terça-feira ou quarta-feira hoje? Jogue! Noite de terça-feira, velho! Terça-feira, 7 de julho. Olha, é o seguinte, hoje, assim como desde sábado, né? Eu não sei quantos fios de cabelo, Alisson, tá comigo, eu sei que tá. Eu não sei quantos fios de cabelo eu perdi desde sábado aqui. É verdade, juro por Deus, cara. Porque é o seguinte, eu mudei a configuração do estúdio aqui. E a gente, infelizmente, teve um equipamento pifado aqui, né? Pifou um equipamento, né? E também quebrou um plug dentro do computador aqui. Então, contornar essas situações foi bem assim, teve que assim, usar da criatividade. Sabe assim? Um distribuidor de áudio, para você entender, você que está me ouvindo, e eu sei que tem alguém ouvindo, sei que alguém do grupo está ouvindo também, eu já vou falar com vocês, gente. Eu estou assim, surpreso de ter dado certo aqui, porque para você entender, cada computador, eu tenho dois computadores aqui. E esses computadores, eles fazem tudo, obviamente. Eu entro não só ao vivo aqui na Morcegão FM. Deixa eu conferir se eu tô ao vivo na Morcegão FM. Quer ver só? Olha só. Ó, quer ver só? Para você entender. Você entendeu? Então, eu tenho toda a monitoração, o estúdio é bem criativo aqui. Mas eu tenho, então, para poder exercer essa criatividade no estúdio, eu tenho em cada computador, eu tenho um distribuidor de USB. Então, cada computador tem 7 portas de USB. Isso me dá folga para trabalhar e colocar as câmeras, né? Quando nós vamos transmitir para YouTube ou qualquer lugar assim, né? Então, e também quando nós vamos fazer a nossa transmissão com nossas entrevistas, por exemplo, né? Então, eu preciso não só de retorno de áudio, mas eu preciso também de uma imagem para mandar para o entrevistado, né? E tudo isso depende de um equipamento, né? Então, tem dois. Aí, nessa mudança, pifou um distribuidor de USB. E tinha já um plug quebrado dentro do computador, que eu não estava lembrando disso. Eu não lembrava disso, porque a gente só muda o estúdio uma vez a cada 150 anos, né? Então, assim, foi uma surpresa todo esse monte de coisas, mas graças a Deus deu tudo certinho. E especialmente o frio na barriga. Por quê, cara? Porque tá chegando, né, cara? Tá chegando o grande dia, né? 13 de julho, né? Tá chegando o grande dia, 13 de julho, pra nós é um dia muito especial, né? 13 de julho agora, 17 anos de Morcegão FM, não são 17 Morcegão dias.
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0: Oh, yeah.
3: Who are you?
4: I'm Batman.
0: All right, baby. Deixa eu falar um oi aqui pra quem tá no grupo, prestando atenção nesse bate-papo aqui. Uma boa noite pra Iná. Aí, Renato, diz aí, Iná. Boa noite, Iná, tudo bem aí? Um beijão no coração. Isso mesmo, Giovanni, isso mesmo. É um hub, né, USB. Cada computador tem um hub de 7 portas, cara. Que é pra me dar a liberdade de botar câmera, de botar isso e aquilo. Giovanni, você que entende disso, vai entender o que eu vou te falar. O plug P2, ele ficou dentro de um computador. Um plug novo, cara. Plug novo mesmo. Ele ficou dentro do computador. Então, a saída de um dos computadores de áudio e a entrada são feitas via USB. E é muito complicado, né, gente? O Giovanni tá entendendo muito bem. É um MacGyver que nem eu, né, Giovanni? Valeu, cara, um abração aí. Ô, Josiel, pô, super abraço, Josiel. Obrigado, viu? Um abração aí pra vocês, uma boa noite.

0: Obrigado, meu Márcio. Obrigado aí, cara. Obrigado aí. Então, a gente mudou um monte de coisa aqui, mas está muito legal agora, muito mais versátil agora do que antes. E já era muito legal. Bom, eu queria agradecer muito, né? Agora são 6 horas em ponto na Morcegão FM. Uma boa noite. Deixa eu ver aqui. Deixa eu só mandar um salve aqui pro Alisson também, que tá com a gente nessa noite, né, Alisson?
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0: Então, cara, deu certo por alguns segundos, né, Alisson? Pô, eu tô sozinho aqui, cara. Esses toques dados aqui são muito importantes, viu? É isso aí, gente. Olha, é o seguinte, nós ouvimos agora Rainbow e vamos ouvir um novo Rainbow aí. Já tá rolando, e deixa eu acertar aqui a programação, só pra... Bom, é o seguinte, sexta-feira, faça sol ou chuva, nós estaremos ao vivo aqui na programação da Morcegão FM. Bom, muito bem, ok, agora sim, preparando o próximo Rainbow. Vai rolar Mistreated agora, né, com Rainbow. É isso aí. Sexta-feira agora, né? É possível que a gente, ao longo desses 2 dias aqui, é possível que a gente entre ao vivo novamente, porque a gente tem que regularizar todo o estúdio aqui da programação da Morcegão FM para que eu possa entrar ao vivo e fazer as coisas que eu gosto de fazer aqui, né? E ter um retorno e tudo mais, né? Mas enfim, vamos ver. Vamos torcer para que tudo dê certo aqui. Um equipamento a gente já vai botar no lixo hoje já. Olha, obrigado por sua atenção, obrigado, gente, obrigado de coração pelo carinho de todos. A gente está assim com o coração na mão, né? Porque agora, deixa eu só abrir aqui, agora em 13 de julho vai ser um dia muito especial para nós, né? E eu estou muito feliz com tudo, né? Sempre, eu estou muito feliz, sempre muito satisfeito com tudo que está acontecendo. Mas esse ano a gente teve uma surpresa mais muito agradável, né? Que é o novo app da Morcegão FM, que está na Play Store, né? Então, você vê, nós temos 17 anos, né? E o nosso app agora saiu, mas está muito legal, entende? Então, quero recomendar a você que ouve a Morcegão FM pelo celular, né? Na Play Store você pode baixar, beleza? O app da Morcegão FM para ouvir. Só temos para Android, claro, né, meu? Essa rádio aqui você tem o quê? Se tocar campainha, eu tenho que atender lá e vou aumentar a música. Vou aumentar a música e você vai ficar ouvindo a música, porque não tem ninguém para atender a campainha. Isso aqui é que é a Morcegão FM, você entendeu? Aliás, eu queria fazer um pedido aos amigos que estão ouvindo. Estamos fazendo uma nova campanha, sabe, pedindo apadrinhamento e falando sobre apadrinhamento. E você vai ouvir...
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0: Você vai ouvir falar sobre isso esta semana, né? Beleza? Queria pedir a ajuda de todos para manter a Morcegão FM, especialmente nessa fase aqui, esse aniversário muito simbólico para a gente, né? É o primeiro aniversário autossuficiente da Morcegão FM. Primeiro aniversário da Morcegão FM é que passamos com a ajuda dos padrinhos e com a venda da loja. Apenas isso. É isso aí, gente. Ó, foi muito legal, viu? Pô, eu enfrentei aqui uma dificuldade extra aqui com um monte de coisas, mas deu tudo certo. Um beijo no coração, uma excelente terça-feira. A gente se fala ao vivo a qualquer momento aqui na programação da Morcegão FM, beleza? Deixa eu ver se tem alguém aqui que no grupo mandou alguma mensagem. Ah, deixa eu mandar um abraço aqui, peraí. O Giovanni MacGyver, ele disse aqui, tem que abrir o computador e tem sorte de conseguir. Bom, você sabe como é que é, né, cara? É o seguinte, agora mudou tudo aqui, eu tenho que baixar esse volume aqui pra ouvir o João Reis com clareza. Vem lá, João Reis.
3: Salve, Renato, salve.
0: Salve,
3: Morcegada.
0: Salve, salve.
3: Eu tô rindo aqui sozinho, eu tava dirigindo, aí sintonizei na Morcegão FM, né? Aí rolando Long Live Rock and Roll do Rainbow, assim, animadaço aqui, dirigindo aqui na cidade e tal.
0: Aí entra um louco.
3: Aí, de repente, dá um corte brusco.
0: Entra um louco,
3: que
0: né?
3: Que isso, aí o Renato começa a falar. Achei muito doido.
0: Ai, caraca.
3: Essa intervenção sua, Renato, muito legal. Não, assim, não é só essa questão, não. Eu achei, assim, eu acho que tive a impressão que o áudio, o som, o retorno,

0: no caso do rádio, do som do carro, tá melhor do que antes. Você tá com essa
1: Puta,
0: mudança toda aí,
1: que
0: né?
1: legal, que legal.
0: Parece que tá melhor mesmo, tá
1: Que
0: muito mais limpo.
1: legal.
0: Então, espero que seja, não seja só impressão minha, que seja realmente resultado dessa mudança
1: É,
0: aí.
1: eu estou ouvindo você com
0: Abraço,
1: bastante
0: sucesso
1: mais
0: aí, Renato.
1: clareza também. É porque a gente tinha.
2: Essa
1: Opa!
2: camisa do aniversário da Morcegão vai rachar de vender, que ficou muito da hora. Com o zoinho e tal, comemorando os 17 anos dessa rádio incrível.
1: Cara, que legal.
2: É isso aí.
1: Obrigado, obrigado, Alisson. Super obrigado, João Reis. Super obrigado, Alisson. Pô, cara, ó, é o seguinte, esse zoinho aí, você tem que ter em mente o seguinte, essa rádio aqui é puro. Alisson, você mandou um áudio em particular? Eu não sei se é para o particular ou para agora, entendeu? Me informa, Alisson, que aí a gente já ouve. Me manda um alô, fala, é particular ou já posso colocar no ar? Porque você mandou um áudio aqui no grupo e depois mandou um áudio em particular. Então, quero saber se eu posso colocar no ar, tá bom? Tava falando do. Bom, enfim, é isso, né? Eu queria agradecer o João Reis, o Alisson também. O som ficou muito legal para mim. E, sim, tava dizendo, agora me lembrei. Eu estava dizendo o seguinte, que tinha um computador. Os três computadores que nós temos aqui foram doados por padrinhos. Então, que Deus abençoe todos os padrinhos, os três padrinhos, e eles continuarão sendo usados, os três computadores, né? Mas a gente tinha uma torre que ela estava assim, no limite da capacidade dela, né? Ela estava no limite da capacidade dela. E entrou no lugar um notebook bem mais moderno, né? Então, um notebook moderno que foi doado agora foi doado pelo Juliano. O Juliano é de Curitiba. Quero indicar todos os amigos que estão em Curitiba, na região de Curitiba. Opa, desconectou aqui, mas já é assim mesmo, normal. O Juliano, Juliano ele é da empresa JDF, JDF Info, né? Juliano. E ele fez essa doação desse computador. O outro computador foi doado pelo Vitor Arantes. Veio direto de Iowa, né? Então, um computador veio de Curitiba, com o Juliano, da JDC Info. O outro computador veio de Iowa. E aquele computador mais velhinho, que já foi doado, ó, pá, faz um tempão. A gente tava muito mal de computador, que foi doado pelo Braga Filho. De Jundiaí, nosso padrinho maravilhoso de Jundiaí. Então veja só, tem três computadores aqui, um de Curitiba, Juliano, um de Iowa, que veio do Vitor, e outro de Jundiaí, que veio do Braga. É muito legal isso, né, gente? Pô, isso aqui é uma união de forças, né, cara? Eu sinto dessa forma, sabe? Uma união de forças, né? De todos os amigos da Morcega FM, né? Sensacional, né? Muito bem, agora sim. Bom, deixa eu ver aqui. O Alisson mandou um áudio aqui, deixa eu ver se eu consigo ouvir.
2: Ué, Renato, é particular, mas se quiser colocar no ar também tem problema, não, né? É da família. É do Robizinho lá. Eu tenho um Robizinho aqui que
1: Ah, tá bom, tá
2: por
1: bom.
2: acaso chegou errado aqui em casa, não consegui devolver, não identifiquei quem que comprou. Ficou aqui, eu não utilizo. Na hora que você falou de precisar de um hub desse aí que o rapaz lá falou, né? O parceiro nosso aí,
1: Deixa eu ver a
2: que
1: foto do Hub.
2: resolveria esse problema, eu falei, amanhã eu tô postando ele aí, pra chegar na rádio a tempo aí pra você poder usar,
1: Tava tão
2: se for
1: desesperado.
2: necessário.
1: Tava tão desesperado, sabe, Alisson? Tão desesperado e preocupado, porque quando o estúdio tá desligado, eu não tô comandando a programação. Tem que repetir a programação. Isso é horroroso, sabe? Pra mim, por exemplo, né? Então, todo dia. Você que está ouvindo a Morcega FM, não consigo achar a foto do Hub, mas deve ser igual, né? Manda uma foto para mim, mas eu acho que é igual, né? Eu acho que é igual. E claro que sim, claro que aceito com o maior prazer e agradeço de todo o coração, Alisson. Deixa eu ver aqui.
3: Oi, Renato, boa tarde. Tudo bom com você?
1: Graças a
3: Oi, Renato,
1: Deus.
3: eu vou. Eu tô desempregado, cara. Fui mandado embora de serviço, mas tá tranquilo.
1: Ah,
3: Se
1: é?
3: puder entrar de seguro, 5 parcelinhos do trampo, ainda dá pra segurar a onda.
1: Poxa, velho.
3: Mas já tô na procura. Aqui eu vou fazer o seguinte: eu tô com tempo agora, cara. Aí eu vou, não digo hoje, mas amanhã cedinho.
2: Eu tenho seu endereço aqui dos adesivos que chegaram. A segunda remessa chegou, cara.
1: Ai, que legal.
2: Recebi anteontem.
1: Olha, pô, demorou um mês.
2: Mas eu tava na correria, tava o casamento do meu irmão essa semana passada e tal. Foi um lindo casamento. Até pus algumas coisas aí no site. No site ou no grupo. E vou estar mandando pra vocês isso aí. Então amanhã eu despacho.
1: Fechado.
2: Tá? É aqui. Ele tem um cabinho, né?
1: É igual.
2: Cinco tomadas assim de USB, entendeu?
1: É igual. Puta merda.
2: Eu não uso. Se ajudar aí na rádio, servir pra alguma
1: legal,
2: coisa,
1: né,
2: tá à disposição. Tá bom? Vou estar mandando.
1: Valeu, Alisson. Pô, que legal, né, gente? Olha, quatro portas é o suficiente, cara. Pô, eu tô trabalhando com uma porta, acho que duas aqui. Você não tem ideia da dificuldade. E tem aquela coisa, assim, sem comentários, assim, vai ser muito legal, vai ser muito legal. E você vê como é legal a Morcegão FM, né? Você vê, pifou o equipamento e já na hora a gente tem, olha que bonitinho que ele é, hein? É, tem laranja, bonitinho também, né? Você vê que pifou o equipamento aqui, já, assim, já temos um remédio aqui na hora. Que sensacional, cara. Olha, não se preocupa não, Alisson, manda pela encomenda simples, né, que é para não gastar, tá certo? E se for necessário, me manda o seu Pix, porque, poxa vida, né, cara, nesse momento você também não tá podendo gastar essa grana, né, e a gente tá junto, cara, beleza? Obrigado, Alisson, de todo o coração, meu irmão.
4: Só via web.
1: Eu só te digo uma coisa, eu não sei quando eu teria grana pra mandar pra você, mas pode ter certeza que um dia eu, sabe assim, devo não nego, pago. Com certeza, uma hora. Deus Pai do Céu, acho que tá todo mundo duro que nem eu. Ou não, sabe, se alguém aí tem alguma fórmula mágica pra ganhar grana, me avisa aí, por favor, tá? Sem roubar, né? Sem roubar, sem sacanear ninguém, né? Ei, Alisson, sem sacanear ninguém, porra, a vida é uma loucura, é uma luta bárbara, né? Beleza. Giovanni tá digitando, fala, Giovanni. Bom, é o seguinte, gente, agora mudou também o reloginho, são 6 horas e 12 minutos. Você vê que eu sou uma matraca, né? Eu entrei para falar alguns minutinhos só, mas tudo isso é um teste. E também, eu acho que é uma demonstração a você que está me ouvindo e não está participando desse bate-papo. É uma demonstração de unidade, de força da gente aqui. É sensacional, né? Sensacional. Bom, é o seguinte, deixa eu te dizer uma coisa. A qualquer momento a gente pode voltar à programação. Logo que chegar esse hub do Alisson, que está mandando esse nosso padrinho, a gente vai entrar no ar também para testar e voltar tudo ao normal, né? Beleza? É isso aí, um beijo no seu coração, uma excelente terça-feira, uma noite de terça-feira. Muito obrigado. Agora a gente tem aí, como eu disse para você, uma segunda música do Rainbow Mistreated, deixa eu ver. Com Rainbow, não é do Rainbow, com Rainbow, né? É isso aí. Rainbow Mistreated, cover de Deep Purple. Bom, a gente se fala a qualquer momento aqui na programação da Morcega FM. Muito obrigado de coração a todos que estão sintonizados, nossos amigos queridos, nossos padrinhos amados. Até já.
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Buck Sergeant Newberry.

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0: Boa tarde, pessoal do grupo. É o Ivan que tá falando aqui. Estou com 15 queijos frescos. E se alguém do grupo se interessar, avisa que eu já tô saindo agora daqui do sítio. É o Ivan que tá falando. Boa tarde a todos.
1: Oi, Ivan. Boa tarde. O queijo é feito de leite?
0: É o Ivan que tá falando aqui.
2: Ô Ivan, esse queijo aí que você tá vendendo é feito do leite da vaca malhada? Porque eu só como queijo feito do leite da vaca malhada.
0: Boa tarde, é o Ivan que tá falando.
3: Ô Ivan, mas ela falou assim, se o PU do leite der pelo menos 95%, ela vai comprar um pra experimentar.
0: É o Ivan que tá falando.
2: A minha vizinha aqui quer comprar um também, só que ela quer saber, Ivan, quanto tempo faz que essa vaca já deu cria? E se ela come só braquiara ou se ela come ração?
0: É o Ivan que tá falando, nervoso, hein?
3: Ela mandou perguntar pra você quantos furos tem o queijo.
0: Ó, eu não tenho mais queijo pra vender. Não vou vender mais queijo, eu vou comer tudo. Vou comer todos os queijos. Não tem mais queijo, acabou a conversa. Quem mais queijo não? Vou comer todos os queijos. Boa tarde, é o Ivan que tá falando.
2: Ô, louco, Ivan, você comeu os 10 queijos?
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0: Agora no Corpus Celestes, a cover de Over the Hills and Far Away, com uma banda finlandesa de metal sinfônico incrível, chamada Nightwish, logo depois a original.

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0: Ouvimos a original. Ouvimos Over the Hills and Far Away com Gary Moore. Gary Moore foi do Skid Row e do Thin Lizzy e teve uma incrível carreira solo. Gary Moore é um guitarrista tão famoso que tem várias guitarras com seu nome. Antes da original com Gary Moore, ouvimos a cover de Nightwish, esta banda finlandesa de metal sinfônico incrível.
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3: Uau, nós estamos aqui lançando a campanha Tecnologia Serviço da Inclusão. Nós acreditamos que a inteligência artificial está aproximando mais, facilitando mais e incluindo mais. Nós percebemos também que poucos sites estão preparados para receber pessoas com deficiências. Nós agora estamos indicando inteligência artificial para quem precisa, porque no fim das contas, tecnologia boa é aquela que está a serviço de todos. Fala aí, Mikael!
4: Salve, salve, morcegada! Mikael por aqui, trazendo informações sobre tecnologia a serviço da inclusão. Hoje eu vou falar de um aplicativo que se chama Eleven Reader. O principal objetivo do aplicativo é transformar qualquer documento, PDF ou qualquer outro tipo de documento em audiolivros.
5: E isso não é tudo. O aplicativo tem ajudado várias pessoas com vários tipos de deficiências, como visual, dislexia, TDAH, entre outros, a darem vida aos seus livros e e-books através de vozes geradas por inteligência artificial. No meu caso, eu tenho deficiência visual total e tenho testado o aplicativo desde outubro de 2024, quando chegou aqui no Brasil. E devo dizer, voltei a ler como gostaria e até melhor do que antigamente. O aplicativo está disponível tanto para Android quanto para iOS e é desenvolvido pela empresa Eleven Labs Inc., famosa por gerar vozes com IA. Inclusive, no site deles você pode tentar gerar a sua própria voz com apenas alguns segundos de áudio. Legal, né? Quem sabe um dia o nosso querido morcegão não eterniza a voz dele como narrador de livros. Seria legal, né, morcegão? Vai daí! Abraço, querido!
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3: 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Só 2 tipos de artistas atravessam hemisférios inteiros. 2 tipos de artistas atravessam hemisférios inteiros.

0: 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Estava presente?
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0: Não sabe.
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2: Bastante.
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2: Não.
0: Bastante.
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2: O senhor ganhou, não ganhou?
0: 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Mas deixar bem claro que essa mala vem vazia.
2: Mas aquela tava cheia.
0: E que dimensões tinha essa mala, mais ou menos?
2: Já falei, a mala que os senhores ganham. É aquela.
0: Muito pequena.

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1: É.
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1: Bom?
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2: Meu pai me deu uma mula. No dia seguinte ela morreu.

0: Aquila.
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2: O quê?
3: Eu vou continuar colaborando. E é desse jeito, é mesmo, porque é mesmo.